Dorival Caymmi me falou pra Oxum: com Silas tô em boa companhia, o céu abraça a terra, desaba o rio na Bahia.

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